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0: 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São 8 horas.
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0: 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São 9 horas.
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0: começamos da melhor maneira o programa de hoje. Sou o Bruno Vidal, vou estar consigo até às 11 aqui na sua rádio. E já a seguir vamos voltar ao jazz com Catherine Russell e I Only Have Eyes For You. Bom domingo.
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Ouvimos antes Emily Scott com Give Me a Kiss e agora este It's Raining in San Francisco. Foi clara. Aqui em Mafra não está a chover, são 21 graus e isto vai estar um dia incrível, quase de certeza. A seguir vamos ficar com uma recordação de 1964. É Solomon Burke e este Cry to Me. Tenha um excelente domingo. Estes são os prazeres da preguiça.

A seguir vamos ter Frank Sinatra e Dean Martin. É obrigatório. 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
1: Patrice Russia. E a seguir vamos ter Barry White. Let the music play. Deixe-se ficar. Eu sou Bruno Vidal.

A voz inconfundível de Barry White, aqui nas manhãs de preguiça, aos domingos, aqui na RCM. Faltam 13 minutos para as 10. Deixe-se ficar.

Estamos com o Jazzistics, Walking on Sunshine. Até ao sinal horário, até às 11, até às 10, desculpem. Vamos ficar com Jamie Colum e These Are The Days. Eu volto depois para a segunda hora para vos fazer companhia.

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a melhor maneira, esta segunda hora de prazeres da preguiça de hoje. Começamos com Erin Boheim, com Ihi Isn't You. Depois Mama's Gun, com This Is A Day. E agora estamos a ouvir Emma Line e Pick You Up. E eu trago-lhe uma sugestão. Que é aproveitar as noites quentes de Mafra e Ericeira ao ar livre com a melhor banda sonora. Trata-se da iniciativa Vivo Verão, que vai ocorrer de 16 de julho a 29 de agosto. 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Deixe-se levar pelo fado vadio, pela bossa nova, por ritmos latinos e muita animação no jogo da bola, Furnas e nos Largos da Vila. Pode consultar o programa completo com datas e horários em www.cmmafra.pt. Animação de verão. A partir de agora já não tem desculpa para ficar as noites de verão em casa. A seguir aqui na preguiça, Jamiroquai. Até já.

muito bom. E agora vamos a mais uma recordação. Faz esta sexta-feira, fiz esta sexta-feira, 68 anos desde a morte de uma das maiores cantoras jazz de sempre. Morreu aos 44 anos, era carinhosamente apelidada de Lady Day. Foi uma das maiores vozes, mais influentes cantoras jazz e swing da história da música norte-americana. Vamos recordar Billie Holiday, morreu aos 44 anos, como disse, em 1959. Vamos recordar com este All of Me.

Este é Jeff Kiscaro, The Sun is Shining For. Antes ouvimos Otis Kane com Let Me Love You. A preguiça continua. E a seguir, vamos ter T-Sacred Souls lá.

E a seguir vamos ter 12 dupla de hoje, Stefan de Sanches com Be More primeiro e depois Love, Love, Love.

0: Steven Sanchez, vou trazê-lo mais vezes aqui à preguiça. Voz incrível.
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Estamos a terminar os prazeres da preguiça de hoje. O jazz e a soul aqui nas manhãs de domingo na RCM. E vamos terminar com Call Me Responsible, Michael Bublé. Eu volto para a semana. Tenha um excelente domingo. Eu sou Bruno Vidal. Fique bem.

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0: 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São 11 horas.
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1: Olá, muito bom dia. Começa agora o 50 Mais Tudo, o programa de rádio da Associação 50 Plus All, uma organização com sede no Distrito de Lisboa, mas que tem representação no Porto, em São Paulo e em Madrid, de onde nos escutam agora também pela internet, através do site da Rádio do Conselho de Mafra, www.rcmafra.pt. Esse é o programa de uma associação, a primeira em Portugal, dedicada às pessoas que estão na faixa etária dos 50 anos de idade. A 50 Plus All foi criada para nós, pessoas que estão nessa idade em que nos sentimos como madurecentes, os adolescentes da maturidade. Muito velhos para algumas coisas e muito jovens para outras coisas. Uma idade de transição, não é, Bruno? Bruno

0: rádio, representando todos os nossos sócios e uma geração chamada Geração 50+. Aqui no 50+ Tudo conversamos sobre o que define esta geração em Portugal, em Espanha e no Brasil.
1: É isso, sempre aos domingos, pelas 11 horas, aqui no programa 50+ Tudo, depois do Prazeres da Preguiça, apresentado pelo Bruno, falamos de assuntos relacionados com saúde, pontes sociais, criatividade, oportunidades e conhecimento, pesquisas, notícias que interessam a pessoa que está na faixa dos 50 anos. Como, por exemplo, o adiamento da idade da reforma, a revolução tecnológica que tem extinguido postos de trabalho, o desenvolvimento da ciência que tem feito que a nossa vida possa ser cada vez mais longeva e a criatividade, essa que nos faz viver mais intensamente até o fim. A cada programa, fazemos uma reflexão sobre o que vive a pessoa nessa faixa etária dos 50 anos e ampliamos o nosso conhecimento e o nosso reconhecimento.
0: É. Os membros da nossa associação são os que nasceram a partir da década de 60 e cresceram herdeiros de conquistas sociais e mudanças económicas, a pessoas que hoje têm uma mentalidade 50+. Uma mental idade livre, aberta a novas culturas, capaz de adaptar-se a muitas mudanças.
1: E se vamos viver mais tempo, essas mudanças continuam, vamos viver muitas mudanças e travessias. Sabe aquele sonho que tínhamos da juventude? Ainda dá tempo. Essa é a regra. Se a vida é uma só, há sempre tempo. É hoje.
0: É. E se nós somos os afortunados por termos conseguido realizar todos os nossos sonhos? Ainda é tempo de sonhar mais. Outra lista de sonhos, criar novos objetivos.
1: Depois dos 50, ainda podemos ter uma vida pela frente. A longevidade nos está a mostrar que há tempo para uma vida inteira. Nós que atravessamos essa ponte dos 50, aprendemos que a vida é feita de transições, transformações constantes. Nunca tudo está do jeito que pensamos e a impermanência é o grande aprendizado. Aceitar que nada está igual sempre e que tudo muda sempre. Essa é a sabedoria.
0: É, a sabedoria do tempo, da experiência de ter navegado através de décadas para reconhecer estas transições e estas mudanças.
1: Uma sabedoria com...
0: vitalidade, que é a grande mudança do nosso tempo. A experiência de um adulto maduro que tem a mente vital.
1: É dessa sabedoria que estamos a falar hoje. Em algum livro ou algum programa passado, nós conversamos sobre uma frase da Simone de Beauvoir, que eu acho que foi no livro A Velhice. Ela escrevia: ao meu passado eu devo o meu saber e a minha ignorância. As minhas necessidades, as minhas relações, a minha cultura e o meu corpo. E ela perguntava: que espaço meu passado deixa para a minha liberdade hoje? E ela mesma dava a resposta: não sou escrava dele. Sempre é tempo de mudar, não é isso, Bruno?
0: É. Sempre é tempo de mudar.
1: Para bem e para mal. Sempre é tempo de mudar, ou de precisar mudar, ou de aceitar as transições que a vida impõe. Parece que a partir dos 50 começamos a aprender a desapegar-nos do passado, porque algumas mudanças exigem esse desapego. Mas não sabemos nunca o que o futuro nos trará. E por isso hoje quisemos conversar com uma pessoa que já vive no futuro, que há 30 anos atravessou a ponte rumo à velhice e segue vital com voz e mente de uma adolescente. Temos a alegria hoje de partilhar o programa 50+ Tudo com a escritora Alice Vieira. A obra da Alice dialoga frequentemente com memória, passagem do tempo, família, identidade, afetos, transformações sociais e a forma como essas diferentes gerações se encontram. Isso oferece um universo ideal para nós, que estamos na faixa dos 50 anos de idade, nessa travessia que nos levará, se tivermos sorte e privilégio de envelhecer, à sabedoria de ter mais de 80 anos de vida, como Alice. Bom dia, Alice. Liberdade, reinvenção, legado, escolhas, tempo, futuro. Podemos dizer que Alice, como a Simone de Beauvoir, autora da frase que lemos antes, sabe bem o que é viver sem tempos mortos?
2: Sei, eu nem sei o que é termos mortos. Às vezes até precisava, penso eu, descansar um bocadinho. Mas tenho sempre muita coisa para fazer. E depois eu acho que... Eu tenho um amigo que costuma dizer a meu respeito: tu tinhas tudo para dar mal e deste bem.

0: Realmente ele tinha tudo para dar mal. Olha, a minha mãe deu-me. Nunca vivi com os meus pais. Passavam de famílias para aí de mês a mês. Isso não me... eu lembro de ser muito criança. A única coisa que me importava... Eu era muito criança e assim ao fim do dia às vezes perguntavam-me: será que eu vou dormir hoje? Mas também não me afligia muito, se tivesse uma cama, olha. E portanto sempre encarei a vida e não fiz esforço nenhum por isso. Eu sempre fiz, e isso acho que é muito bom, e poder fazer isso, que há muita gente que não pode. Eu sempre fiz aquilo que quis, trabalhei onde quis, vivi onde quis, tive os homens que quis, tive os filhos que quis, eu às vezes até vou dizer, tive os netos que quis, já não depende de mim, claro. Também se escolhesse, também eram estes. Portanto, aquilo que eu tenho que fazer e que eu quero fazer, eu faço. E isso aprendi como? Porque eu estava muito mal. E um médico uma vez disse-me que no máximo eu teria mais 10 anos de vida. No máximo. Se eu me tivesse deixado a bater, se eu tivesse acreditado, eu acho que morria logo. Mas o que é que eu fiz quando o homem me disse que eu só devia ter mais 2 anos de vida? Eu disse assim: vão ser os melhores anos da minha vida. E fui viajar. E andei por aí fora. Olha, tive a sorte, imagine, de estar em Berlim na altura, no dia em que o muro foi abaixo. Tenho fotografias extraordinárias disso. E depois voltei porque começou a faltar dinheiro, evidente, de maneira que tive que voltar. E o médico que me disse que eu tinha para aí mais 2 anos de vida, coitadinho, até já morreu. Isto já foi há 36 anos. Portanto, eu penso que nós temos é de fazer por nós aquilo que a gente quer, a gente faz. E eu, isso é sempre o meu lema, é isso: eu quero, eu faço. E pronto, e é assim. E como já lhe disse há bocadinho, se não me manda calar, eu também nunca mais me calo.
1: Alice, antes de mais, é um grande gosto estar consigo aqui, partilhar este bocadinho. Eu queria fazer consigo um exercício. Quando tinha 50 anos, a minha pergunta é: Alice imaginava como é que iria viver nas 3 décadas seguintes? Ou seja, há quem veja os 50 anos como uma crise, a crise dos 50, e há quem veja como uma libertação. Como é que foi para Alice?
0: Os 50 anos foram ótimos, porque encontrei o meu primeiro namorado e casei com ele.
1: Pronto.
0: E foi mesmo o meu primeiro namorado, porque nós namorávamos, éramos miúdos, jovens, não é? Até que encontrei outro, não sei mais dele, e disse-lhe, e foi uma coisa horrorosa. Ele dizia: não pode ser, até a mãe dele vinha ter comigo, você já namora há tantos anos e vão casar. Eu disse: minha senhora, mas o que é que está a fazer?
1: Claro.
0: E separámos ali, eu realmente casei com o outro, e estive casada com ele até ele morrer, com 30 e tal anos. Um dia ele morreu, e lembro-me que eu estava em minha casa. Ele tinha morrido, sei lá, para aí há 2 anos, e era Natal e eu estava chateada, pronto. E diante da minha casa há um café. E eu disse aos meus filhos: olha, vocês fiquem aí, mas eu vou ali tomar um café. Ai, deixa estar, mãe, a gente também. Pronto, depois, mas eu agora tenho que sair mesmo, saí. E quando cheguei ao café, estava lá esse meu primeiro namorado. Estava lá esse meu primeiro namorado. E pronto, passado um ano a gente estava a casar. Portanto. Acho que as coisas boas também vêm ter comigo, também não as procuro. Mas agora aproveito tudo. E às vezes eu acho até que a minha, essa disposição de encarar sempre bem a vida é boa, porque, por exemplo, esse médico que me deu 200 vidas, na altura era médico da minha filha também, e muitas vezes dizia para a minha filha: eu não percebo como é que a sua mãe está viva, porque ela tem imensas metástases e nós não tirámos nem metade. Elas estão cá. E estão. De maneira que se eu me tivesse deixado de bater, eu morria logo. Agora, eu estou cá a fazer aquilo que eu quero, pronto. E é assim, e sinto muito bem, e dou-me bem com toda a gente. Não tenho ninguém com quem eu diga que me dou mal. Há pessoas que eu gosto mais, outras que eu gosto menos. E acho que isso também que é importante. E eu, como digo, eu moro na Ericeira e estou todas as manhãs, quer chuva, quer faça sol, estou sempre na esplanada da praia. E as pessoas vão lá ter comigo e a gente conversa. Pessoas às vezes que eu já nem me lembrava. Olha, aqui há uns tempos apareceu um senhor que olhou para mim e disse assim: então, e tu aqui também cantas? É bem, eu fico a olhar para o homem. Eu aqui também canto o quê? Então, e depois é que eu aquela cara não era estranha. Então, eu vivi muitos anos em Paris, nos anos 60. E lá em Paris, para ganhar mais uns dinheiritos, havia um café onde iam muitos portugueses, e eu aproveitava e cantava lá umas coisas. De maneira que ele viu-me ali e perguntou se eu ali também não cantava.
2: Ou seja, também podia ser. Mas o seu ato principal de exercício da criatividade é a escritura, né? É a escritura. Escrever.
0: Mas eu há bocadinho até vos ia já emendar. Eu digo sempre, e porque é isso que eu sou. Eu não sou escritora, eu sou uma jornalista que também escreve livros. Porque eu entrei para o jornal, naquela altura para o Diário de Lisboa, daqui já vai, entrei para o jornal, tinha 18 anos. Eu escrevi o meu primeiro livro, tinha 35. Quantos anos de jornais eu não tenho em cima, não é?
1: Claro.
0: E não é dizer que se escreve melhor ou se escreve pior. Um jornalista escreve de maneira diferente. Uma vez, eu e mais 5 autores escrevemos 3 livros em conjunto. E ninguém, e só assinávamos no fim, por ordem alfabética, portanto ninguém sabia quem é que tinha escrito o quê. Cada um de nós tinha escrito 2, e era um romance, tinha de ter continuidade, não é? Não eram contos. E depois um dia fomos ver quem é que adivinhava. Da maior parte ninguém adivinhava. Os meus capítulos e os do Mário Zamorral, que naquela altura inteira, toda a gente adivinhava. Porquê? Porque éramos jornalistas. É diferente. A gente usa poucos adjetivos, a gente usa frases curtas, a gente. Pronto, é diferente, não é melhor nem pior, é diferente.
2: Alice, mas o jornalista, ele trabalha com fatos normalmente do presente.
0: Exatamente, mas
2: que tem como fonte o passado.
0: Claro.
2: Já a literatura condensas tudo: o passado, o presente, e constrói um outro futuro distópico. A minha pergunta aqui, relacionado mais com esses 50 anos, é: sem que Alice no seu corpo, esse descompasso entre o tempo biológico, porque é uma condensação de tempo diferente também na nossa existência, entre o tempo da sua mente, o seu corpo, a sua alma, o seu coração,
0: não,
2: existe esse descompasso?
0: Eu acho que eles estão, está tudo junto. E agora, a propósito do corpo, que já vamos 83, não é? Aqui há dias, a minha neta mais nova foi ter comigo ali à Ericeira, e depois fomos, não sei, já não lembro. Eu ando muito depressa, é verdade. Eu ia andar, e ela vinha atrás e dizia: oh, avô, não vais tão depressa, julgas que eu tenho a tua idade?
2: É isso. Com essa experiência para caminhar.
0: Julgas que eu tenho a tua idade? Não, realmente eu, o corpo também me acompanha. Eu ando muito depressa. Eu ando muito, penso que é uma coisa também muito boa, que também faz bem ao corpo, também faz bem à cabeça. Ando mesmo muito, todas as manhãs. Hoje não por vossa causa, mas todas as manhãs eu vou sempre a pé do princípio da Praia do Norte, do Sul, onde eu estou, até ao fim, pela margem. Vou e venho, e não vou a correr, mas vou bem depressa. E eu acho que isso que me faz muito bem.
2: Ou seja, a sua mente, como eu disse, essa voz adolescente, essa mente está acompanhando com a vitalidade do corpo.
0: Acompanha o corpo e tudo isso. E eu acho que também. Repara, eu tenho que ir todas as 6 meses, tenho que ir ao Instituto de Oncologia, que fiz lá por causa dos cânceres. E da última vez que eu lá estive, eles até me mandaram tirar um remédio que eu estava a tomar, porque disseram que já não era preciso e estava tudo muito melhor.
3: Que maravilha.
1: Alice, eu queria voltar ao.
0: Pois, que a gente tem pouco tempo.
1: Eu queria voltar àquele exercício. Alice, agora, de hoje. O que é que gostaria de ter dito, com o conhecimento que tem, que adquiriu, o que é que gostaria de ter dito à Alice de há 50 anos?
2: Quando tinha 50 anos, 30 anos atrás.
1: Sim.
0: Né? Não perca este tempo. Eu acho que quando, nessa altura, eu perdi um bocadinho de tempo, quer dizer, também. Pronto, mas fiz de merda um bocadinho, e coisas assim, mas pronto. Mas era um bocadinho isso, porque naquela altura, não é que eu depois não tivesse feito, mas naquela altura eu podia ter feito coisas que não fiz. Isso eu diria. De resto, não, acho que, como lhe disse, fiz o que quis, sempre.
2: Aos seus mais de 80 anos, Alice, consegue perceber que isso que dizia Beauvoir de não ser escrava do passado, ou ainda existe um padrão social sobre a pessoa que, né, a mais envelhecida ou idosa, que ainda são indestrutíveis,
0: não,
2: esses padrões?
0: Mas, as pessoas não percebem muito bem a minha vida, sabe? E eu vejo isso porque às vezes vêm falar comigo. E disse, ah, mas não devia já estar sossegado em casa, não fazer nada. isso é que eu morria logo se eu estivesse em casa e não fizesse nada. Mas porque também é um bocado aquela ideia que a pessoa, quando, eu já nem falo dos 50, mas a pessoa quando passa dos 80, que é o meu caso, pronto, tem que estar em casa, tem que estar sossegada, os outros que façam. Ah, eu não, enquanto eu cá estiver, mesmo cá fica para sempre, também é verdade, mas enquanto eu cá estiver, faço o que eu quiser.
1: Sim, Alice, existe algum episódio da sua vida cujo significado tenha mudado completamente com o passar dos anos? Acha que a experiência traz respostas ou traz melhores perguntas?
0: Não, eu acho que a experiência traz algumas respostas, mas traz melhores perguntas. Também a vida vai evoluindo, vai sendo outra, mas há sempre coisas a perguntar. Eu, pelo menos, acho que há sempre coisas para perguntar, há sempre coisas novas para saber. Isso também é uma coisa muito importante. A gente diz, ah, já sei tudo. Não, ninguém sabe tudo e a gente sabe sempre muito pouco. E, portanto, temos que ir evoluindo, temos que ir perguntando e temos que ir sabendo mais coisas. E pronto, e um dia, quando a gente se for embora, olha, vai.
2: E Alice tinha 30 anos, né, quando Portugal saiu da ditadura. Estava ali pelos 30, 32. Isso... Essa liberdade chegou tarde para ti, não?
0: Quer dizer, devia ter chegado mais cedo.
2: É.
0: Mas, de resto, eu vou muitas escolas. E uma das coisas que eu levo sempre para mostrar aos miúdos, eles às vezes nem percebem. Eu fiquei, felizmente, com muitas provas da censura. Nós mandávamos os nossos textos e havia a censura que cortava, não é? E mandávamos para a gente ver. E eu fiquei com muitos, e muitas vezes eu mostro-lhes. E eles nem percebem. Uma vez um miúdo, que eu mostrei-lhe uma cópia de um corte da censura de alto a baixo. Então era um lápis azul, porque era um lápis azul da censura, que cortava assim de alto a baixo o artigo todo. E o miúdo olhou para aquilo e disse-me assim, bem, nos sítios onde o risco passa, não vê muito bem. Mas o resto é assim.
2: Não entendeu nada.
0: Não, porque é tão estranho para eles.
1: Claro, claro.
0: E um dia eu realmente, aquilo estava a ser muito, muito mal, cortava-me tudo, e naquela altura os jornais eram privados. E, portanto, os meus patrões, digamos, os donos do jornal, quando eu escrevia, disse, olha, isto não pode ser assim, então o que é que nós vamos fazer? Vamos dizer que não estávamos contentes com o teu trabalho, te despedimos, depois esperamos um bocadinho e dissemos que já contratámos outra jornalista, claro que és tu, mas com outro nome. E foi assim.
2: E hoje sente essa
0: então,
2: liberdade
0: aquilo,
2: totalmente hoje na tua vida?
0: Aquilo.
2: Sim.
0: E a censura cortou outra vez, evidentemente, e veio, a censura mandou um recado que era assim, esta ainda é pior que a outra. Não havia nada a fazer ali. É verdade que eu, vamos lá,
2: hoje, porque
0: hoje continua
2: assim,
0: a haver censura.
2: Alice, eu deixo só eu pontuar para a audiência isso que é muito importante. Às vezes é preciso viver um ciclo da história completo para poder observar que esse ciclo começa, termina e a história é cíclica.
0: Exatamente.
2: Então a pergunta que eu faço é, com a sabedoria dos 80 anos vividos, se percebe esse ciclo da história que agora pode estar se fechando ou mudando, né? Dos 50 anos.
0: Não, percebo, acho que agora que se está é diferente e muda. Mas agora, era o que eu ia dizer, agora também existe censura, e eu acho que cada censura existe sempre. Uma vez, por exemplo, já depois do 25 de Abril, disseram, no jornal onde eu trabalhava, disse-me: epá, não digas mal, já não sei de quê, porque ele é nosso anunciante.
2: É, outro portanto, tipo
0: há
2: de
0: outra
2: censura.
0: Maneira de censura. Claro. Agora, o que é diferente é que para já a gente pode denunciar isso e pode dizer: não, nem penses nisso, não é?
1: Uhum. Mas há, continua a haver encapotadas.
0: Porque essa censura há de existir sempre, é normal, não é? Olha, não fales disso, não sei o quê. E pronto, olha, por exemplo, eu agora vou contar uma história. Havia um diretor do Diário de Notícias onde eu trabalhava, muito depois do 25 de Abril. E vieram cá a Portugal, e veio cá os astronautas da Galta, vieram a Portugal. E eu fui fazer uma entrevista, claro. Então fui lá e entrevistei os senhores, e eles tinham trazido um filho. E o miúdo era insuportável, o miúdo sorte: ah, Portugal é um país horroroso, a comida é horrível, as pessoas são horrorosas, quero ir embora. E eu, quando cheguei ao jornal, fiz aquilo, que os jornalistas sabem o que é. Escrevi o artigo, não é? A entrevista, e depois abre-se uma nós chamamos uma caixa, e lá dentro a gente assina, e lá dentro diz: pois, coitadinho, o miúdo é que não gosta nada, a América é muito melhor, isto aqui não presta para nada, etc, etc. E o diretor do jornal chamou-me e disse: isto não sei. Disse: o quê? Isto não sei. Até mas voltamos à censura. Desculpa, isto não sei. Até porquê? Porque estás a falar mal do miúdo que é americano e nós temos de manter muito boas relações com os americanos. Ponto final. Esse senhor que me disse isto chamava-se José Saramago. Pronto. Está dito.
2: Mas tem coisas que mudaram para melhor, não é, Bruna?
1: Sim, agora foi uma revelação.
2: O que mudou para melhor? Eu estou aqui a capturar a pergunta do não, Bruno, porque ficou chocado com a revelação. O que mudou, né, Bruno?
1: Sim, o que é que deixou definitivamente de preocupar aos 50 anos?
0: Agora?
1: Aquilo que é preocupava aos 50 anos.
2: E que agora já não lhe preocupa mais.
0: Olha, agora não me preocupa nada. Quer dizer, preocupava-me um bocadinho, que é normal, a minha saúde. Desde que eu fui ao hipólogo, me disseram que estava melhor. Adeus. É isso. Eu, pela vida que fiz, pelas escolhas que fiz e pela pessoa que eu sou, eu faço aquilo que eu quero. Se as pessoas não gostam, sei lá com elas. Agora, é claro, não anda a matar pessoas, é evidente. Mas, quer dizer, dentro de uma vida normal, entre aspas, faço o que eu quero. Estou quando...
1: Ou seja, não está presa àquilo que os outros pensam. Nada,
0: não estou presa à idade, tenho que viver aqui. Ah, tenho que... Também é verdade que eu tenho uma certa... Mas também já sou velha. Não tenho ninguém ao meu cuidado. Não... Quer dizer, quem cuida de mim às vezes... É o meu filho, coitadinho. Paga-me tudo e mais alguma coisa. Eu chego a um sítio e vou para pagar e disseram-me: já está pago. E eu disse assim: está pago como? O seu filho diz que depois vem cá pagar. E ele disse: para nada, sou eu. Mas eu acho que tenho. Estou a ter, e já sou velha há muito tempo, não é? Estou a ter uma velhice muito boa. E sobretudo boa, que é sempre aquilo que me preocupa mais, sobretudo até a nível de saúde. Estou a ter. Eu, quando era nova, era bem pior. Quando era nova, tinha mais doenças, estava sempre doente. Agora nunca estou doente. De maneira que isto é velhice.
1: Eu tenho uma curiosidade, fugir aqui um bocadinho aqui ao alinhamento. Continuo a beber tantos cafés.
0: Exatamente. Eu bebo 20 cafés. O último é antes de ir para a cama para dormir melhor. E uma vez, quando estava ali a contar isso, eu tenho uma amiga que naquela altura tinha um programa na televisão, o programa existe, ela que já não, ela era a Fernanda Freitas e tinha a Sociedade Civil. E um dia lá ao médico, e ela disse: vou-te levar ao médico, vai ver. E então o médico: oh, doutor, olha esta minha amiga, bebe 20 cafés por dia. E o senhor olha para mim e disse: dorme. Eu disse: senhor, não durmo mais, não tenho tempo. E põe açúcar e disse: ai, não, pelo amor de Deus, nem uma pitadinha de açúcar eu não consigo. Então, para já faça conta, aos quilos de açúcar não consome. E depois bebo o que quiser, porque isso significa que o seu organismo absorve imediatamente a cafeína. E é verdade, eu absorvo imediatamente a cafeína e também absorvo imediatamente o álcool, de maneira que eu faço todas as misturas e mais um. Eu nem estava a acreditar. E um dia, eu vinha na estrada. quem vinha a guiar até era a minha neta, e há sempre os polícias, às vezes, em quando me mandam parar, assim, para aquelas coisas. E eu disse, vou eu guiar, que é para ver se eles vão me ver. Então cheguei lá, e a polícia mandou parar, nada, eu assim, pronto, então realmente é verdade, posso beber o álcool tudo que quiser.
2: Alice, queria falar contigo sobre criatividade. Nós da Associação 50 Prosol queremos sempre investir no sentido de dedicar tempo e apoiar a criatividade da pessoa com mais de 50 anos, né? Porque acreditamos que a criatividade, no ato de criar, a arte, a literatura, nos afasta da finitude, como dizia sempre a Hannah Arendt, né? Dá sentido ao tempo que estamos vivendo. E Alice acha, então, que essa criatividade envelhece ou transforma-se? A minha pergunta é, a sua criatividade envelheceu? Ou como consegue manter esse olhar ingênuo que necessita criatividade?
0: Eu acho que transforma. Mas eu tenho que estar sempre a fazer. Por exemplo, eu antes de vir para aqui, estava lá embaixo na praia, não é? E quando vim, trouxe a minha mala, que anda sempre um bocado pesada também, é verdade. Porquê? Porque lá eu levo sempre aquilo que me faz falta, que é um livro para ler, qualquer coisa para escrever, e isso eu tenho que fazer sempre. Eu não sei o que é estar sentada num sítio, olhar para o céu. Eu tenho que estar sempre a criar qualquer coisa, seja o que for, mas a criar, ou seja, a escrever, ou seja, a ler um livro, ou seja, a fazer malha, que é uma coisa que também faz-me bem à cabeça, e portanto ando sempre carregada, porque ando sempre com essas coisas comigo. Acho que faz muito mal a falta de criatividade, quer dizer, é que pode matar uma pessoa. A mim matava-me logo, com certeza.
1: Oh, Alice, quais eram as referências da velhice quando a Alice tinha 50 anos? Ou seja, existiam os sábios e sábias que podia admirar ou projetar no seu futuro, ou não?
0: Sim, eu sempre tive pessoas muito mais velhas que eu ao meu lado e que me ensinaram muito. Por exemplo, eu vivi há muito tempo, quando estava em Paris, vivi com uma prima minha, muito mais velha, que na altura teria para aí 70 ou 80, que era a Maria Lamas, e o que eu aprendi com ela foi extraordinário, para já porque ela era muito conhecida na altura, e todas as pessoas importantes, enfim, entre aspas, que iam a Paris, iam sempre visitá-la. Eu estava com ela e conhecias a todas. E foi assim que eu fiquei amiga do Jorge Amado, do Pablo Neruda, sei lá de quantos mais, porque iam vê-lo e depois ficavam a falar comigo. E nós estamos sempre a aprender, e nós estamos sempre, até porque as coisas também são sempre a modificar-se, mas eu acho que se aprende todos os dias. Todos os dias a gente aprende qualquer coisa.
2: Alice,
0: eu lembro-me quando os meus filhos eram pequenitos, havia alguma coisa que eu fazia sempre com eles, à noite, antes de eles se deitarem, já estavam rejeitos para ir para a cama, então a gente sentava-se e eu perguntava assim, estava lá, o que é que a gente aprendeu hoje? E era importante isso, que eles diziam o que é que tinham visto, ou o que é que tinham falado, ou qualquer coisa, porque eu acho que se aprende sempre e todos os dias.
2: É esse olhar que ele falava, esse olhar ingênuo com a vida, que deve ser mantido, né? Essa visão de mundo. E agora que a Alice já chegou no futuro, o futuro que era aquele futuro que era da prima mais velha, qual o balanço que faz das últimas 3 décadas? E como se a velhice fosse um território, vamos pensar nessa narrativa aqui, qual a descoberta principal desse
0: minha?
2: Sim, esse território da velhice, como se estivesse agora ocupando esse território da velhice, qual foi a principal descoberta desse território?
0: Que eu não sei o que é ser velho. Que a palavra velhice para mim não existe muito, mas também eu devo isso um bocado ao meu pai. O meu pai nunca ia ao médico, e uma vez a gente tanto insistiu que ele não veio ao médico. E então o médico lá teve a vê-lo, as análises e não sei o quê. E no fim daquilo disse: olha, é assim, disseram-me que o senhor não faz dietas, nada, é melhor fazer um bocadinho. Porque o senhor agora, tive que ver as suas análises, nem está mal, mas quando o senhor chegar aos 70 anos, é que vai ver como elas lhe mordem. E o meu pai olhou para o senhor e disse: senhor doutor, eu tenho 85, mas ele quer dizer, eu saio-me cá dele, portanto, acho que é sempre assim.
1: Alice ainda alimenta sonhos?
0: Sonhos?
1: É importante para si alimentá-los?
0: Olha, há uma coisa muito engraçada, é que, mas as pessoas já me disseram que sim, a gente depois é que não se lembra. Noite, eu não me lembro nunca de sonho nenhum. Acho que não sonho, as pessoas dizem sonha-se, mas depois esquece. Eu acho que todos nós temos sonhos.
2: Não, no sentido da utopia. Alimenta alguma utopia? Algum sonho no sentido não do sonho do sono,
0: não,
2: do sonho
0: não,
2: de
0: não,
2: desejo?
0: Não. Uma utopia.
2: Ou um desejo?
0: Ai, já parece as.
2: Já parece as
0: já
2: coisas.
0: Já parece as misses, quando lhe perguntavam essas coisas, e dizia: há paz no mundo.
2: Sim, não. Não.
0: Eu também que era paz no mundo, mas. Não, sabe, eu sou muito do dia a dia e aquilo que eu quero hoje, sei lá se vou querer amanhã, mas amanhã já quero outra, mas alimento-me. Eu acho que tenho sempre coisas para fazer. E é de sempre sonhar, sempre. Quer dizer, mesmo que não sonho de noite.
2: Porque isso é alimenta a criatividade, né?
0: Claro.
2: O criativo é o sonhador.
0: Exatamente.
2: O criativo é um sonhador.
0: E que quer fazer outras coisas. E quer fazer. Pronto, é isso.
2: Vive na Praia da Ericeira, né?
1: Vive na Ericeira. Tem sido testemunha de muitas mudanças, do ponto de vista social e cultural, com a chegada dos estrangeiros, que também têm mais de 50, para viver perto do mar, não é? Descobriram aqui a Ericeira.
0: Como é que... Outro dia disse uma coisa e as pessoas, os amigos meus, riram-se e depois passaram um bocadinho, já está cheia de razão. Porque eu perguntei-lhes assim: qual é a língua que menos se fala na Ericeira? E eles disseram, é o português.
2: Uhum.
0: Ah, portanto, passava um bocadinho. Mas é verdade, quer dizer, brasileiros são acho que as mães, desculpa. Mas quer dizer, mas é. Está bem que é português, mas é de outro lugar. E depois outra, russos, também. E depois outra, que eu ainda, essa não percebo mesmo, que é o nepalês. Há tipos de Nepal aqui, em qualquer esquina. Pronto, está bem, coitados, aceitam qualquer trabalho, deve ser por isso, com certeza, isso é mal pago.
1: Como é que Alice descreve então o panorama sociocultural de Ericeira?
2: Posso fazer uma narrativa literária, né? Uma narrativa. Já pensou em escrever sobre isso? Ou já escreveu sobre isso? Sobre essa transformação?
0: Estou sempre a escrever sobre isso. A Ericeira é assim uma terra engraçada. Às vezes é estranha, às vezes está muito diferente agora do que era há uns anos quando eu vinha para cá, mas muito diferente. É isso, como tem muitos estrangeiros. Os estrangeiros também vão moldando a terra. Aquela terra é mais dos estrangeiros que nossa, não é? Mas é uma terra onde há tudo, onde as pessoas se tratam bem. E depois há uma coisa na Ericeira que não há nada que pague, que é a tranquilidade. A gente pode andar na rua às 3, 4, 5 da manhã, sozinha, e não acontece nada. E, portanto, isso é daquelas coisas que a gente não encontra mais lado nenhum, acho eu. Ou pelo menos temos que ir com cuidado. Aqui não, qualquer hora da manhã. Eu, como digo, ando muito na má vida porque vou para o bar. E às vezes saio de lá, mais ou menos quando ela fecha. E ela fecha aquilo por volta das 2 horas, ou isso. E é como se fossem 3 da tarde, venho para casa. O mais que pode acontecer, como eu ando sempre muito carregada com o meu saco, é perguntar a quem quer ajuda. Porque isso é das coisas boas que a Ericeira tem e que a Ericeira sempre teve.
2: Por isso que muitos estrangeiros, inclusive com muitos mais de 50 anos, estão a escolher a Ericeira para viver esse último capítulo da vida.
0: Exatamente,
2: né?
0: Pelo menos tem uma vida em liberdade.
2: Isso. E nós na associação acreditamos muito na riqueza das pontes, né?
0: Exatamente.
2: Para estrangeiros que realmente estão comprometidos com a integração, que estão a estudar o português, não, que estão a tentar integrar-se, nós estamos oferecendo bastante apoio nesse sentido para fazer pontes comunitárias,
0: muitos,
2: né?
0: Muitos estrangeiros aqui, como disse, há uma empregada de um café, a Lina Ericeira, que é brasileira. E está-me sempre a dizer, Dona Alice, dê-lhe de arranjar um viúvo rico. Eu explico-lhe, viúvo não, porque coitadinho, o viúvo está sempre a pensar na morte, essa que era boa. A casar também não dá jeito. Divorciado, arranjado um viúvo divorciado e com dinheirito.
2: A esses estrangeiros que estão a viver um sonho português depois dos 50 anos, enviamos um convite. Pedimos licença aos nossos ouvintes para falar durante 3 minutos em inglês para os estrangeiros que estão ainda a aprender português. Um convite na voz da nossa representante em São Paulo, que nos gravou essa mensagem, Luciana Liviero.
3: Yes, of course. Well, I would invite everyone that is listening to us, trying, struggling a bit to understand the Portuguese, join 50 plus all, pay attention to our meetings and activities that we are promoting more and more each day, so that you can learn more about the country, about the language, and exchange and connect and do the bridges, as we call here. Come talk to us. We are ready to ready, and we will appreciate very much to exchange our experiences with you guys and languages knowledges, of course. So come enjoy 50 plus all. There's a big space waiting for you guys.
2: Alice, entre o passado, yes, que é matéria-prima de histórias, o presente que sempre nos escapa e o futuro que é sempre incerto. Se uma pessoa hoje está nos seus 50 anos, nascida no Brasil, vivendo na Ericeira, apresentando um programa em português com português, pedisse a Alice um conselho, uma história, um exemplo de vida depois dos 50 anos, ou desta longevidade que vai permitir chegar assim, como Alice, aos 83, vital, com uma voz e uma mente adolescente, que conversa teria com essa pessoa?
0: Eu aconselho...
2: Só vendendo?
0: Não, havia um amigo meu que dizia, e estava cheio de razão, que eu nunca dou conselhos a ninguém, porque se são bons, esquecem-se logo. E se são maus, culpam-me toda a vida. Não é de que eu conselhos também não dou a ninguém. Agora, quero dizer, o que é que a gente pode dizer às pessoas que vivam verdadeiramente o presente, pensando no futuro, aí está, e não esquecendo o passado, pronto, já agora apresento estas coisas, mas sobretudo o viver mesmo, viver com as pessoas, agir, trabalhar, não ficar parada, interessar-se pelo que se passa à volta. Se puder mudar alguma coisa para melhor, com certeza, se não puder, deixe estar como está. Mas é isso, é estar ativo e não dizer, ah, coitadinha de mim, já tenho 80 e tal, agora já não faço nada. É estar ativo, a atividade e prolonga a vida. Tenho a certeza absoluta que se me tivesse deixado ir abaixo quando disseram que eu tinha pouco tempo de vida, que eu tinha morrido logo. Portanto, é preciso a gente acreditar que nós, o futuro é nosso e nós fazemos dele aquilo que quisermos.
2: Obrigada, Alice Vieira.
0: Obrigada.
2: Foi um prazer essa conversa consigo. Também tivemos a produção da Selga Lisa, que nos ajuda na produção hoje, da Verônica Hartmann, que também está no estúdio e nos ajudou na produção. Muito obrigada a presença das duas. E se você está na faixa dos 50 anos de idade, nós também queremos contar consigo. Se tem alguma dúvida que não tem coragem de perguntar a ninguém, pergunta sobre qualquer tema relacionado com família, trabalho, relacionamentos depois dos 50. Se tem alguma sugestão de tema para programa que queira partilhar conosco, pode enviar um e-mail para comunidade@50plusall.org.
1: Se quiser partilhar a sua história ou sentimento vivido depois dos 50, pode também enviar uma gravação por WhatsApp para 912950509. Eu vou repetir, 912950509. A sua gravação pode ser anónima e a sua história poderá ser selecionada como tema do programa.
2: E fiquem conosco, este é um convite do programa 50 Mais Tudo para estarmos juntos no próximo domingo, às 11 horas.
1: Vamos atravessar esta ponte da longevidade cercados de mais amigos.
2: Vamos conseguir o reconhecimento social da maturidade como um valor.
1: E vamos escrever a nossa história com mais conhecimento, vitalidade e alegria.
2: E não vamos esperar a reforma para celebrar conquistas em comunidade.
1: E vamos manter a curiosidade para descobrir cada dia como se fosse o primeiro.
2: Muito obrigada por estarem conosco. Até o próximo domingo. Mas antes, qual a canção que vai embalar o nosso programa de hoje, Bruno?
1: Olha, Cíntia, escolhi para hoje uma canção chamada Changes, de David Bowie. Fala da transformação contínua, da ideia de viver no futuro, encarando a não velhice. É uma celebração da juventude como atitude e não como idade. Vamos ouvir.
2: Tchau.
1: Até para a semana. Até para a semana.

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0: 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É meio-dia. 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
1: 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RCM, são 3 horas.
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0: 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São 5 horas.
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0: 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São 6 horas.
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0: 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São 8 horas. 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
2: Olá, eu sou Danilo Gujral e estamos a dar início a mais um Ponto de Encontro. E hoje temos como combinado e agendado a nossa amiga Andrea Ramos. Olá, Andrea.
3: Olá.
2: Então, vieste de longe, não é?
3: Sim, uns quilómetros.
2: Sim, incrível como chegaste meia hora antes da hora marcada, não é?
3: É não ser tipicamente portuguesa.
2: Pois é, isso.
3: Mas sou portuguesa.
2: É isso que eu estava mesmo a pensar. Sei que acordas cedo, né?
3: Sim.
2: Disseste, creio que na semana passada, e isso te tem ajudado imenso, né?
3: É isso mesmo.
2: Podemos intitular hoje, ou falar hoje do ser mãe.
3: Uhum.
2: Isso traz desafios, não é?
3: É isso mesmo.
2: Então vamos falar do ser mãe e desafios, ok?
3: Muito bem, vamos a isso.
2: Vamos a isso. Ser mãe. Andrea, a história. A tua história de vida tem marcado outras vidas?
3: Essa é assim uma pergunta marcante, não é?
2: Sim, sim.
3: Fazendo aqui uma redundância. Eu acredito que sim, porque quando eu trabalho com adolescentes, uhum, eu faço questão de ser intencional e contar algumas coisas da minha história de vida.
2: Uhum.
3: Para que eles entendam que muitas vezes temos de viver os processos e que temos de ser lutadores, querer superar dificuldades e avançar na vida,
2: uhum,
3: não é?
2: Uhum.
3: E eu, como quando nasci, Eu costumo dizer que eu comecei logo a perder quando nasci.
2: Uhum.
3: Eu perdi a minha mãe quando eu tinha 3 meses e ela de facto fez-me muita falta.
2: Uhum.
3: Mas tive de aprender a viver sem ela, construir a minha identidade, não é? E quando eu lhes explico algumas coisas a esses adolescentes, uhum, eu digo-lhes que eu sempre quis ser a mãe que eu não tive.
2: Uhum.
3: Portanto, é para lhes passar também uma mensagem, não é? De superação.
2: Uhum.
3: E acredito que nos programas que eu tenho feito aqui em Portugal e não só, que eu possa levar outras pessoas a acreditar, a não desistir, pessoas a querer também escrever. Há pessoas, uhum, que já me têm contactado nesse sentido.
2: Uhum.
3: Também esta questão de terminar as coisas. Há, engraçado, uma moça de Leiria que uma vez me disse isto, não é? Eu admiro-te porque tu terminas as coisas.
2: Uhum.
3: E eu tenho pensado sobre isso, não é? Que às vezes precisamos de deixar as coisas arrumadas,
2: uhum,
3: e cada coisa no seu sítio. E esta área da solidariedade, do que eu tenho feito, não é? Eu tenho um projeto solidário que se chama Pintas de Felicidade.
2: Uhum.
3: E porque se as pessoas me querem imitar nesta questão da solidariedade, eu digo, imitem-me, façam qualquer coisa, portanto.
2: Uhum.
3: E aí sim, acredito que a nossa história pode trazer uma boa influência para a vida de outros.
2: Certo, certo. A palavra-chave aí é mesmo influência, não é?
3: Uhum.
2: É, isso não tem preço, isso tem valor.
3: Sim.
2: Podermos ser boas influências.
3: Sim, nos importarmos com a vida dos outros, não é?
2: Uhum.
3: É isso.
2: O que é que te deu força para continuar os estudos à noite, mesmo com toda a rotina e desafios dos teus filhos?
3: Uhum. Então, eu, quando era muito jovem, eu tive que largar a escola.
2: Uhum.
3: Fui obrigada a tal.
2: Uhum.
3: Não foi uma decisão minha, porém eu tive de aprender a lidar com tudo isso, não é? E quando a minha filha tinha 3 anos,
2: uhum,
3: eu voltei à escola, voltei a estudar,
2: uhum,
3: à noite, estudei grávida do meu filho.
2: Ah, ok. Uhum. Uhum.
3: E claro que eu pensei, eu tenho de fazer algo não só por mim, mas por aquelas pessoas que também vão depender de mim, não é? Uhum. Gerar alguma contribuição. O que me deu força foi Deus, não é? Deus que foi sempre quem esteve ao meu lado a renovar as minhas forças. Depois, outras coisas que eu tenho também em mente é querer saber, não é? Nessa fase, uhum. querer saber qual o meu propósito de vida, não é? Uhum. Saber, por exemplo, quando queremos fazer alguma coisa, nós temos o poder de decisão na nossa mão também, não é? Temos Sim. uma vontade. E às vezes o caminho é difícil, só que é não desistir, é avançar, é superar as situações. Uhum. E também acredito que nunca é tarde. Uhum. E por ter essa consciência, eu pensei, vou fazer este percurso mais tarde do que o comum das pessoas, mas uhum. não vou deixar de o fazer. E hoje olho para trás e vejo que foi muito importante ter a capacidade de ser resiliente e mesmo vivendo situações difíceis com os meus filhos, uhum. Foi nunca querer desistir.
2: Yeah. Portanto, és uma sonhadora, não é? Possivelmente sonhas os sonhos de Deus e é isso que te dá força, como disseste há pouco, Deus te dá força,
3: sim,
2: não é?
3: Sim, sim. Eu acho que temos que perceber, independentemente da nossa condição, quais são os sonhos que Deus tem para nós, uhum. não é? E se nós queremos viver esses sonhos que Deus tem para nós.
2: Sim. Podes, por favor, André, contextualizar isso com os singles?
3: Uhum. Por exemplo, eu já fiz atividades com pessoas, senhoras, já com idade mais avançada, e que me disseram, nesse campo dos sonhos eles estão mortos. E talvez alguns sonhos dos singles estejam mortos. Uhum. Se calhar ficaram lá na infância, ficaram lá numas certas gavetas ou armários, e se calhar é preciso ressuscitar esses sonhos, uhum. não é? É trazê-los à tona, é pensar por que não? Uhum. Não é? Por que não? Uhum. Eu acho que às vezes Deus nos impulsiona. Não é esta pergunta provocatória, por que uhum. não?
2: Uhum.
3: E os sonhos, é como nós sabemos, não é? Que nos podem ajudar a guiar o nosso caminho, é como um farol. E eu uhum. acho que o sonhar também é um ato de coragem.
2: Uhum.
3: Portanto, tenham coragem, não é?
2: Uhum.
3: Não pensem que estão de facto sozinhos, porque Deus ajuda a fazer o caminho.
2: Uhum,
3: e
2: uhum.
3: é essa chama de esperança, não é? Que nos ajuda, impulsiona a avançar,
2: uhum.
3: e também a orar, porque não a pessoa, não é? Ter essa intencionalidade de orar sobre os seus sonhos,
2: uhum, uhum.
3: E perceber se aquilo que a pessoa pensa é de facto os sonhos que Deus tem para essa pessoa.
2: Sim, sim. Como foi, André, receberes o diagnóstico, tomares consciência que o teu filho mais novo, né, precisaria de intervenção precoce, ou seja, fazer terapias? Como foi isso no teu coração de mãe?
3: Uhum.
2: Estamos a falar de mãe, ser mãe e desafios, né?
3: Exato. Quando o meu filho nasceu, disseram-me, eu não sei se este bebé vai andar, se ele vai falar, o que é que vai ser. Portanto, era todo um cenário muito obscuro, os próprios médicos não sabiam. Ele nasceu com um problema no cérebro. E não se sabia a raiz desse problema. Com muitos exames, depois percebeu-se, à medida que ele foi crescendo, que lhe causava transtorno em tudo o que fosse mobilidade, não é?
2: Uhum.
3: E quando eu e o meu marido, né, recebemos a notícia, claro que é todo um mundo que se desaba, não é? É assim, não estarmos à espera, ainda mais era o nosso segundo filho. Mas a minha consciência é de que eu tinha uma força que estava cá dentro e eu tinha de ser a protetora, a ajudadora, e foi nessa fase que eu aprendi a viver um dia de cada vez, não é? Pronto, foi de facto assim algo muito vivido intensamente nessa fase, quando ele era muito bebê e ele depois precisou de ser intervencionado, porém ele vive com o problema, e hoje quem conhece o meu filho não sabe efetivamente o que é que ele passou, todas as terapias e toda a intervenção que foi necessária, mas graças a Deus ele hoje é um vencedor.
2: Muito bem mesmo. Disseste que o mundo inicialmente desabou para vocês, né, como pais. Hoje tens a compensação de todo o vosso investimento, não é? O que é que tu dirias a outras mães singles que possam estar a passar por algo semelhante?
3: Eu acredito que confiar em Deus, ter fé que as coisas vão melhorar, pode ser uma chave para a questão. Outro aspecto que eu acho que é importante é não esconder a situação, não fingir que não se passa nada, não é?
2: Sim.
3: E trabalhar, ver as possibilidades, estar de perto. Eu tive toda uma equipa técnica que trabalhámos em rede, mas eu tentei sempre não estar ansiosa. Não estar ansiosa, dormir. Outro aspecto que me lembro é que eu celebrava cada vitória. Eu lembro-me exatamente no dia que ele deu assim o primeiro salto, que não foi bem um salto, mas ele levou o outro pé. E também ter a mente ocupada com outras coisas, não é? E Danilo, eu também acredito que é necessário nós acreditarmos em milagres.
2: Sim.
3: Acreditar que Deus está lá connosco. E há uma passagem da Bíblia que na altura foi muito relevante para mim, que está em João, em que me fez não carregar a culpa, não é? É a passagem que os discípulos perguntaram a Jesus sobre um cego, e perguntavam, mas quem pecou para que ele nascesse assim, não é? E ele disse que, Jesus disse, nem ele pecou, nem os seus pais, mas foi para que se manifestem nele as obras de Deus. E esta passagem foi para mim assim luz para todo o caminho, para todo o processo. Foi sempre aquela coisa de acreditar assim, um dia o meu filho vai ficar melhor, um dia o meu filho, e não carregar essa culpa, não é?
2: Muito bem, muito bem. Poderias orar agora pelas mães e pais também, já agora precisa de milagres, os pais singles, e depois nós encerramos.
3: Sim.
2: Por favor.
3: Querido Deus e Pai, obrigada, Senhor, porque tu tens este programa que pode inspirar pessoas, e também ter aqui pessoas, Senhor, que se dedicam a este trabalho. Muito obrigada.
2: Obrigado, Pai.
3: Eu quero agora pedir-te pela vida de cada single, cada pessoa que se sente sozinha ou que tem necessidades muito vigentes. Vai, Senhor, ajudar nessas necessidades, se é um pai, se é uma mãe que está a viver problemas com os seus filhos. Fá-los acreditar, Senhor, que tu existes, que tu fazes milagres, Senhor, ainda hoje, e que é possível viver esses milagres aqui na terra. Que muitas vezes os problemas podem não estar ausentes, mas tu vives connosco, tu estás connosco todos os dias, tu prometes e deixaste Sim. também o teu espírito para nos guiar. Amém. Muito obrigada, porque tu vais ajudar pais e mães e pessoas que lidam com tantos problemas e precisam de direção, e tu vais ajudá-los a acreditar em milagres, que tu fazes o impossível e que essas pessoas possam fazer o que lhes é possível humanamente, porque tu farás o impossível na vida deles.
2: Sim.
3: E de quem eles precisam que tu faças, Senhor, um milagre. Muito obrigada, Deus. É em nome de Jesus que isto te pedimos e agradecemos. Amém.
2: Amém. Que assim seja. Muito obrigado, Andrea. Foi uma série fantástica de 4 programas. Vivendo sonhos, os sonhos de Deus, né? Nós intitulamos a série completa. Obrigado.
3: Obrigada também por poder partilhar, e é bom, não é? É bom podermos contar um pouco daquilo que Deus faz na nossa vida.
2: Verdade. E vamos continuar a nossa caminhada conjunta. Tá.
3: Exato.
2: Bom? Yeah. Então, queridos ouvintes, fiquem atentos ao contacto, aos contactos que o Levi vai dar. Acredito que este programa tocou muitos corações. Contacta connosco. Estamos aqui. Somos família em Cristo. Um grande abraço.
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0: 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São 10 horas.
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2: São 4:30 da manhã. 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

0: 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São 11 horas.
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É meia-noite. 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